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0: 21h23.
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0: 22:25.
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1: Eu agora vou mandar uma moda boa demais pra vocês. Eu vou mandar com as Irmãs Freitas no DVD do Tostão.

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0: 23 horas e 25 minutos.
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0: E se vocês me permitem, eu quero agradecer primeiramente a Deus pela oportunidade. Nós estamos muito honradas de estarmos aqui atendendo este convite especial dentro do nosso trabalho. Viu? Obrigada, de Paulo. Obrigada, Paulino. Viu?
1: Alô,
0: a gente fica muito
1: Luciana.
0: Honrada.
1: Alô, menina Luciana. Muito obrigado, você, Oriana.
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0: meia-noite e 25 minutos.
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1: Ou é alentado, ou esse lugar que vai e pousa mesmo e acaba a música. Porque eu gosto da coisa do quando a música tem começo, meio e fim, né? 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

tinha suspirado, tinha beijado o papel devotamente. Era a primeira vez que lhe escreviam aquelas sentimentalidades, e o seu orgulho dilatava-se ao calor amoroso que saía delas, como um corpo ressequido que se estira num banho tépido. Sentia um acréscimo de estima por si mesma e parecia-lhe que entrava, enfim, numa existência superiormente interessante, onde cada hora tinha o seu encanto diferente, cada passo conduzia a um êxtase e a alma se cobria.

0: 1:27.
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0: 2:27.
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2: Olá, caboclo! Bom dia! Então, como vai você?
3: Vou indo bem, doutor. Mas desculpe eu dizer, eu não conheço o senhor. Quem tu é? Posso saber?
2: Ora, caboclo, nunca ouviu falar do Dr. Pereira? Fui prefeito muito tempo do Arraial das Caneleiras.
3: Ah, já ouvi falar no seu nome. Mas do que eu tô admirado é que eu nunca vi o doutor andando por esses lados. E hoje por que razão abandonou o povoado?
2: Explico.
3: Pra vir conversar na roça com o caboclo pé rapado?
2: Não. Aí é que está o motivo de eu vir lhe visitar. Pensei em você que passa o dia todo a labutar, capinando a terra dura sem ninguém lhe auxiliar. Por isso eu deixei a cidade e vim aqui lhe ajudar.
3: Hein? Mas doutor, tô até envergonhado só de ouvir o senhor falar. O senhor deixou a cidade pra vir aqui me ajudar?
2: Perfeito.
3: O doutor tem as mãos finas, não vai se acostumar.
2: O quê?
3: Doutor? O cabo da enxada vai tua mão calejar.
2: Não, mas...
3: Vem mas já com o senhor inceste, eu vou enxada até arrumar.
2: Não, é isto que eu quero. Você entendeu mal. O fato é que as eleições vêm aí e eu sou um dos candidatos.
3: Bem que eu achei impossível tanta fartura hoje em dia. Quando o milagre é demais, em teu santo desconfia.
2: Mas como eu estava dizendo, eu quero, se for eleito, lhe auxiliar na Assembleia defendendo seus direitos.
3: Certo.
2: Enquanto você trabalha de sol a sol aqui no eito, eu luto para que a pátria reconheça o vosso feito. Eu vim pedir o seu voto, que é a arma do cidadão. Com ele você me elege e formamos a união para juntos construirmos a grandeza da nação.
3: Muito bonito, doutor.
2: Obrigado.
3: Tua fala doce tem mel.
2: Gostou?
3: Mas tu quer travar nação lá na cidade, não é?
2: O quê?
3: Mas pegar no Guatambu de Sorassor tu não quer.
2: Hein?
3: Pois daqui depende a pátria, das lavouras do sertão, desses campos e dessas matas, dos calos de nossas mãos.
2: Mas...
3: Desses caboclos que luta sem nunca ter recompensa, sem estrada, sem recurso, sem remédio pras doenças. Que o doutor se for eleito, já que aumento dobrado nos seus tais de subsídio que o pobre chama ordenado.
2: Mas é justo?
3: E por que desigualdade se soma igual brasileiro? Pois ganha mais tu num dia do que o pobre o ano inteiro.
2: Mas é justo que devemos ganhar mais do que vocês. Pois o que eu gasto num dia, vocês não gastam no mês?
3: Não gasto porque não tem. Mas bem que eu sei o que é bom. Ah, se eu pudesse possuir austromóvel, tevelizão. Por isso certo seria você não ter ordenado.
2: Hein?
3: Pra ver quem era no duro um democrata apurado. Garanto que ninguém mais queria ser deputado. E tem mais. Se aqui a seca acabar com as plantações, não aparece ninguém olhar pra nós no sertão.
2: E por que não?
3: E por que só vem agora nas épocas da eleição?
2: Mas é porque não temos tempo de abandonar a cidade, ocupado com os problemas que aflige a sociedade.
3: Olha outro erro, doutor. Se eu fico sem trabalhar, o patrão me manda embora, não tenho com quem queixar. E vocês lá na Assembleia, se quiser, pode fartar o ano inteiro e recebe ordenado legal. Se um dia o pobre caboclo, cansado da dura lida, fizer um erro, coitado, tá preso por toda a vida. Enquanto vocês, doutor, podem errar à vontade, não tem cadeia porque goza da imunidade, por isso me dá licença, tenho outra ocupação.
2: Não, mas e os votos?
3: Meu filho!
2: Ei!
3: Pega a enxada, vamos entrar no taião!
4: É, pai!
3: Essa conversa, doutor, não enche barriga, não.
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Galera, tá começando mais uma edição imperdível do Pegada Sertaneja. Vai se preparando aí pra entrar no clima, hein? Porque as melhores do sertanejo começam.

0: Obrigado, meu velho.
1: Obrigado, meu mano.
0: Ô, oh, rapaz.
2: Uma salva de palmas pro Luan Santana aí, galera! Que energia é essa?
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0: Obrigado.
1: Terminamos mais um bloco musical, hein? Mais uma sequência daquelas. Fica triste não, hein? Porque em breve, daqui a pouquinho, voltamos com mais Pegada Sertaneja.
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1: Olá, pessoal! Chegou a hora de entrar de cabeça na vibe sertaneja mais animada do rádio. Então, aumente esse volume aí que a gente vai sacudindo aqui com as melhores do sertanejo pra você.
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0: Opa, é hora de dar uma pequena pausa, mas se preocupa não, hein? Voltamos daqui a pouquinho com mais sertanejo de primeira qualidade pra você.
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0: É hora de acelerar o ritmo e botar pra quebrar com os sucessos mais quentes do sertanejo. Então segura firme aí porque o Pegada Sertaneja tá de volta.

0: finalizamos aqui mais um super bloco da Kills, hein? Mais uma pegada sertaneja com as melhores do sertanejo pra você. E aí, você curtiu, né? Então fica ligado porque a gente volta já já.
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0: E aí, estão prontos para mais uma dose de alegria e animação? Porque o Pegada Sertanejo aqui tá prontinho. Preparamos aqui muita música boa para você curtir as melhores do sertanejo, hein?
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0: Muito obrigado, gente.
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E aí, estão prontos para mais uma dose de alegria e animação? Porque o Pegada Sertanejo aqui tá prontinho. Preparamos aqui muita música boa para você curtir as melhores do sertanejo, hein?

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2: LP Tubarão.

0: Continue sintonizado, Pegada Sertaneja volta daqui a pouquinho.
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0: Sertaneja, tá preparado pra mais uma explosão de hits aqui no Pegada Sertaneja? Então não perca tempo, porque aqui o Pegada Sertaneja, a festa está apenas começando.
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3: E Rafa Almeida.

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1: Continue sintonizado, Pegada Sertaneja volta daqui a pouquinho. 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E aí, estão prontos para mais uma dose de alegria e animação? Porque o Pegada Sertaneja aqui tá prontinho. Preparamos aqui muita música boa para você curtir as melhores do sertanejo, hein? 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

0: finalizamos aqui mais um super bloco da Kills, hein? Mais uma pegada sertaneja com as melhores do sertanejo pra você. E aí, você curtiu, né? Então fica ligado porque a gente volta já já.
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0: E aí, estão prontos para mais uma dose de alegria e animação? Porque o Pegada Sertaneja aqui tá prontinho. Preparamos aqui muita música boa para você curtir as melhores do sertanejo, hein?

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3: Ave Nevine.

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1: Obrigado por nos acompanhar nessa super jornada aí com as melhores do sertanejo. O Pegada Sertaneja agradece aí a sua super companhia. E até breve, hein? Até nosso próximo encontro. 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
2: 7:58
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0: der mais um gole. Daí vamos vazar.
1: Fuja, louco, velho.
2: Vem cá, Pidão. Me diz uma coisa, tu ganhou alguma coisa hoje, hein?
3: Ganhei.
2: O que é que tu ganhou, hein?
3: Ganhei um chapéu.
2: De quem que você ganhou esse?
3: Ganhei do dono aqui, do...
2: Ah, do seu Nelson?
3: Isso, ganhei dele.
2: Mas esse chapéu de Zupano?
3: A verde.
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1: Certa vez uma caneta foi passeá-la num sertão, encontrou-se com uma enxada fazendo uma plantação. A enxada muito humilde foi lhe fazer saudação, mas a caneta soberba não quis pegar na sua mão e ainda por desaforo lhe passou.

tinha suspirado, tinha beijado o papel devotamente. Era a primeira vez que lhe escreviam aquelas sentimentalidades, e o seu orgulho dilatava-se ao calor amoroso que saía delas, como um corpo ressequido que se estira num banho térmico. Sentia um acréscimo de estima por si mesma e parecia-lhe que entrava, enfim, numa existência superiormente interessante, onde cada hora tinha o seu encanto diferente, cada passo conduzia a um êxtase e a alma se cobria

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0: quão alentado é esse lugar que vai e pausa mesmo e acaba a música. Porque eu gosto da coisa do quando a música tem começo, meio e fim, né? Sabe?
1: Vamos fazer um final pra ela.
0: É, um final.
2: O roteiro.
0: 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Né, cara? 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

bora, bora. Quem já participou de um programa ao vivo?

resto do dia vai contribuir muito com você. Vamos entrar ao vivo agora com a nossa dose do dia aqui na Rádio Minas, a rádio digital que o mineiro ama. Hoje nós vamos falar sobre comunicar, relacionar e vender. Porque sim, já começa isso hoje nessa quarta-feira, nessa manhã, com muita energia. Porque olha, viver cansada não é normal. Quem me acompanha já sabe, né? Porque viver cansada, capenga, show, não é algo natural. A gente precisa olhar para esse lugar. Então, a nossa dose do dia é para que a gente possa ter um despertar. Para viver com mais presença, consciência, energia e disposição. E a quarta-feira, ela tem essa energia diferente. Então, sejam todas muito bem-vindas. Hoje, o nosso programa, nós vamos falar aqui, o nosso tema central hoje é comunicação. Me conta, como estaria a sua vida hoje se você estivesse se comunicando como... Quantas vezes você se escondeu quando deveria se posicionar? Quantas vezes você se calou quando deveria falar? Ei, vem comigo. Vamos bater um papo aqui ao vivo hoje para a gente falar da moeda mais valiosa do mercado? Presta atenção. Nós estamos ao vivo aqui na Rádio Minas, na Rádio Digital que o Mineiro ama, no aplicativo, no site da rádio. Então, bora lá, Rádio Minas. Vem comigo. Presta atenção no que eu vou te dizer agora. Quem não comunica, não é percebido. Quem não é percebido, não é lembrado. E quem não é lembrado, perde oportunidades. Vocês já pararam para pensar nisso? Você já tomou consciência disso na sua vida? Que você poderia estar vivendo grandes oportunidades, mas pelo fato de você ficar aí se escondendo, as oportunidades estão passando. E eu quero dizer para vocês hoje que tudo que você vai viver na sua vida, as oportunidades, tudo, as chances, não existe sorte. Você vai precisar criar isso. Como, Luana? Como que eu crio uma oportunidade na minha vida? Antes, me conta. Manda mensagem para a rádio, entra em contato comigo. Vocês que estão aqui nas minhas redes sociais, eu estou ao vivo no TikTok, no Instagram, no arroba soualuanaaraújo. Me conta com verdade. Você é uma pessoa que se considera tímida? Você tem vergonha? Como que é isso para você hoje? O que que você acredita que está te impedindo de comunicar como você gostaria? Você já entendeu que hoje não basta ser boa, que você precisa ser vista? Como que é isso para você? Como que você lida com esses sentimentos, com essas emoções? O que que passa na sua cabeça? O que que você pensa hoje a respeito de comunicação? Você é uma profissional, independente da sua área de atuação? Como que está isso aí para você? Você está com uma sensação que o mercado está saturado? Que ninguém está comprando, que ninguém está consumindo? Que o ano já acabou, que ninguém está consumindo?

ninguém entra em contato com você. E aí eu quero te dizer uma verdade um pouco desconfortável, que eu demorei muito tempo para entender e que hoje eu ensino para as minhas alunas. Presta atenção. Falar e ser ouvida são coisas completamente diferentes. Já parou para pensar nisso? Você já parou para identificar isso na sua vida? Se você muitas vezes só está falando ou se você de fato está sendo ouvida? Isso é uma pergunta poderosa e que pode mudar o rumo da sua vida. Então eu vou repetir para que você possa internalizar. Vamos lá. Tome nota do que eu vou te fazer uma pergunta agora. Você está falando ou você está sendo ouvida? Como que eu identifico isso? Através dos meus resultados. A sua comunicação hoje, quando você defende o que você acredita, quando você expressa a sua opinião, quando você se posiciona no presencial ou no digital, nos ambientes que você frequenta, seja numa reunião de trabalho ou para levar uma informação para as pessoas, qual a sensação, qual o sentimento que você tem? Que as pessoas estão te ouvindo, elas te dão um retorno positivo, interagem com você, você tem ali um momento de troca, ou você apenas está só falando? Ninguém se conecta com você, ninguém interage com você, porque sim, existe uma grande diferença entre falar e ser ouvida. Um outro ponto importantíssimo que eu quero abordar com vocês aqui hoje. Vamos lá. Você está com uma sensação que os clientes sumiram? Que o mercado está saturado? Que ninguém está comprando? Ah, é ano de Copa, é ano de eleição. Né? Agora a gente tem aí mais 21 dias pela frente, segundo turno. Ah, ninguém vai comprar nada. As pessoas estão distraídas. Ninguém está querendo nada com a hora do Brasil. Está todo mundo aí só apenas fazendo o que tem que ser feito no básico. Porque, afinal de contas, ninguém está consumindo. Né? As pessoas não estão preocupadas com isso agora. Está todo mundo colocando a energia aí em política. Qual que é o sentimento que você tem hoje? Se você está com a sensação, né, que os clientes sumiram, que ninguém está comprando nada, ninguém está consumindo, eu quero te fazer uma pergunta. Presta atenção. Vamos lá. Você comprou algo na internet nos últimos dias? Ou ouviu alguém comprando, alguém próximo de você? Você está vendo aí entregadores, carros da Shopee, do iFood, movimentando pelo trânsito? Você está observando isso? Se sim, eu quero trazer aqui para você um despertar. Porque esse programa aqui, a nossa dose do dia, não é nada para você sair motivada, tá? Aqui não é nada motivacional. Muito antes, pelo contrário. Eu estou aqui para que você possa sair mais consciente. Porque sim, meus amores, não foi o cliente que sumiu. É a forma de consumo que mudou. As pessoas estão comprando, as pessoas estão consumindo, só que de uma outra forma. Elas estão pesquisando, elas estão observando, elas estão te acompanhando até que elas comecem a sentir confiança em você, gerando uma conexão com você, para que elas possam comprar de você. Por isso que dentro da minha metodologia, o que eu ensino para as minhas alunas em um ambiente de crescimento, a gente fala exatamente sobre isso. Uma comunicação para você gerar relacionamento, conexão com as pessoas e futuramente, consequentemente, você gerar vendas. Porque para você mudar os seus resultados financeiros, principalmente, você precisa se comunicar para você se relacionar e vender. Então coloca para mim, vocês que estão ao vivo comigo, no TikTok, no Instagram, no site da Rádio Minas, se algo que eu falei aqui te tocou de alguma forma. Você consegue ter essa percepção que a forma de consumo que mudou? Porque não foi o cliente que sumiu. Se você está aí, né, com os resultados que não são como você gostaria, é um sinal claro que você não está sendo vista. Você não está aqui na avenida mais movimentada do mundo, onde você não paga um real de aluguel para gerar essa conexão com as pessoas. E por isso

que eu digo e trago aqui para vocês, aquilo que eu vivo, que eu acredito, que eu ensino. A comunicação é o que vai te diferenciar no mercado hoje, independente da sua área de atuação. Perceba o que eu estou falando, que não adianta, não é o seu conhecimento técnico, não são os seus diplomas, os certificados que você tem, pós-graduações, que vão trazer para vocês oportunidades. Porque para você criar oportunidade na sua vida, você tem que se comunicar para se relacionar com pessoas. Então coloca para mim se isso está fazendo sentido para você. Manda para mim as suas principais dúvidas, desafios, o que está te impedindo de comunicar hoje. Para você ser vista, para você ser lembrada, para você ser escolhida. Ei, presta atenção. Se você não começar a se posicionar no mundo, e o mundo hoje está aqui na palma das nossas mãos, se você não começar a levar para as pessoas a informação do que você faz, do que você vende, independente da sua área de atuação, as pessoas nunca vão saber que você existe. E assim como não é sobre técnica, as oportunidades que você vai viver, o que trava a sua comunicação também não é técnica. Não é a parte técnica. É o emocional, é o psicológico. E é por isso que a comunicação que nós estamos aqui aprendendo a cada quarta-feira, a cada live, as minhas alunas que estão comigo dentro do CRV, dentro do meu programa de aceleração, meu ambiente de crescimento, para você receber os estímulos certos, para você agir, para você executar. Porque para você vencer os seus medos, só existe um caminho: execução, ação. Tem poder quem age. E o seu poder, o seu maior poder, é ser você. Então, a comunicação que eu te ensino, que eu te convido a caminhar comigo, é uma comunicação que não é para você falar bonito. É uma comunicação para você falar com verdade. Essa comunicação, ela não está na oratória, na técnica. Ela está muito mais na escutatória. A comunicação, ela começa no autoconhecimento. Quanto mais você se conhece, quanto mais você acredita em você, quanto mais você aumenta o tom da opinião que você tem sobre você, menos você vai conseguir ouvir a opinião das pessoas. E você terá muito mais coragem, mais liberdade para levar a sua mensagem, para defender aquilo que você acredita, dando voz à sua voz. Porque não existe certo, não existe errado. Existe você e esse é o seu poder. E já já nós vamos voltar ao vivo aqui para aprofundar ainda mais sobre essa comunicação. Porque antes de conversar com o mundo, você precisa bater um papo sério com você. E nós estamos ao vivo aqui na Rádio Minas, a rádio digital que o mineiro ama, com a nossa dose do dia. Então fica comigo, já já estamos de volta.

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volta pro CRV. Amanhã nós vamos ter um encontro com conteúdo assim valioso pra gente trabalhar a nossa Black, porque sim, Black não começa em novembro, começa agora. Você tem que fazer um aquecimento. Eu vou te ensinar estratégias de Outubro Rosa. Tudo que você precisa. Você vai aprender a criar conteúdo com uma metodologia de 70, 30, 10 para você gerar conexão com as pessoas, relacionar com as pessoas e consequentemente vender. Esteja comigo no CRV. Comunicar, relacionar, vender. O link está na minha bio, do TikTok, do Instagram. Eu tenho também um grupo VIP, porque todos os dias acontece live, tá? Então, para você receber os horários das lives, você tem que estar lá. Aqui no Insta tem no link da bio, o meu grupo VIP. Quem está no TikTok pode me mandar uma mensagem, eu entro em contato com vocês. Quem está aqui no Insta, o link do Insta ainda está com a condição de setembro. Aproveita, porque daqui a pouco ele vai voltar para o valor normal do CRV. Não é curso gravado, é uma metodologia de acompanhamento. Toda semana nós temos um encontro ao vivo, onde eu vou olhar nos seus olhos, conhecer a sua história, saber dos seus maiores desafios e entregar uma estratégia para você. Uma estratégia de ação e execução. Você não precisa de mais conhecimento. Você precisa agir. Tem poder quem age. Os medos que você sente, você só cura eles agindo, executando. Execução cura medo. Comunicação começa no autoconhecimento. O que está te travando... Ai, machuquei meu rosto. O que está te travando de comunicar no mundo, de levar a sua mensagem, não é técnica, é emocional, é psicológico. E lá no CRV você vai entender isso na profundidade. Bora! Eu posso esperar você no meu time? Posso contar com você nessa condição imperdível? Não deixe mais essa oportunidade passar. Como estaria a sua vida hoje se você estivesse se comunicando como você gostaria? Ei, o mais visto vence o melhor. Não tem outro caminho. O mais visto vence o melhor. Ó, Carol maravilhosa, terapeuta, já está se comunicando, já está mudando o seu posicionamento. Minha aluna, super indico. O CRV tem me ajudado muito.

Voltamos ao vivo com a nossa dose do dia aqui na Rádio Minas, a rádio digital que o mineiro ama. Nós estamos ao vivo pelo site, pelo aplicativo da rádio e também nas minhas redes sociais, pelo Instagram e TikTok no arroba soualuanaaraújo. Se você ainda não me segue, começa a me seguir, porque todos os dias eu faço live. A dose do dia aqui na Rádio Minas é uma extensão do que acontece nas minhas redes sociais. Esteja comigo, entra no meu grupo VIP para você receber os horários. Porque assim, a quarta-feira tem uma energia diferente. Eu estou muito feliz de estar aqui com todas vocês me ouvindo, falando, né, de um tema que eu amo, que eu vivo, que eu ensino, que é a comunicação. E a comunicação que eu te ensino é uma comunicação que começa no autoconhecimento. Porque antes de conversar com o mundo, você precisa bater um papo com você. E eu quero falar aqui um pouco agora, dar uma atenção especial para os nossos queridos ouvintes da Rádio Minas, a rádio digital que o mineiro ama. Bom, eu tenho aqui Evelyn do Santa Amélia, Belo Horizonte. Um abraço para você, Evelyn. O Júlio do Jardim América. Um abraço para o Jardim América. Mirela do Centro de Uberaba. Um abraço para Uberaba. Bom, nós temos aqui Juan de São Pedro, Juiz de Fora. Vila Nova em Contagem. Ipatinga. Nós temos aqui, ó, estamos sendo ouvida aí por vários lugares do Brasil, cidades, bairros, e você precisa entender o que eu estava falando aqui para vocês, meus amores. O mais visto sempre vai vencer o melhor, não se esqueça disso. Então a gente tem aqui várias perguntas, participação, contribuição. Bom, a Evelyn falou aqui, Lu, tô amando a dose do dia. A Luana fala de um jeito tão simples que a gente consegue entender e levar as dicas para a vida. É isso aí, leve para a sua vida. Internaliza isso em você, tá? Que hoje não basta ser boa, você precisa ser vista. Porque, olha, tudo de grandioso que você vai viver na sua vida jamais vai acontecer no anonimato. Você precisa aparecer. Ninguém constrói nada de grandioso no anonimato. Sabe aquela frase que talvez você tenha escutado aí na sua infância? Não sei. Cresça e apareça. Ela nunca fez tanto sentido em tempos atuais. Cresça e apareça. A gente precisa ser vista. Hoje não basta ser boa. Bom, adorei o programa. A conversa da Luana é muito leve e ao mesmo tempo traz assuntos que realmente fazem a diferença no nosso dia. Que coisa boa! Meus amores, eu não vou conseguir ler todas as mensagens e eu recebo aqui essa energia, esse carinho de todos vocês. É um prazer imenso ter vocês comigo. Se você ainda não está caminhando comigo nas minhas redes sociais, não está no meu grupo VIP, corre lá no arroba soualuanaaraújo. Tem o link na bio. Foi um prazer imenso estar aqui com vocês na nossa dose do dia, que hoje teve um formato diferente, né? Porque a vida acontece o tempo todo, a gente tem alguns imprevistos, mas aconteceu, está feito, e é isso que eu quero contribuir na sua vida, tá? O feito é melhor do que perfeito. O mercado não premia perfeição, ele premia ação, execução, movimento. Quer agir? Caminha comigo. Esteja comigo no meu time. Me manda uma mensagem, entra em contato comigo. Já já eu retorno para vocês. Vamos juntas, porque juntas somos mais fortes, mais presente, consciente, para que a gente possa fazer escolhas conscientes. Um beijo no coração de todas vocês. Essa foi a nossa dose do dia, nessa quarta-feira, muito especial, porque sim, a ocasião especial da nossa vida é estar viva. Então, bora viver e viver bem. Um beijo no coração dos ouvintes da Rádio Minas e todos vocês que estão me acompanhando aqui no arroba soualuanaaraújo. Beijo, beijo, beijo. Quarta que vem estaremos aqui com mais uma dose do dia. Meus amores que estão aqui no Instagram.

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0: 14 horas e 10 minutos.
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1: E agora sim, oficialmente, começou o melhor momento da semana, do seu dia, do seu mês, se bobear. A Hora K-Pop comigo, sua apresentadora, Raen, aqui na Rádio Minas. Gente, antes eu falei, vocês não me escutaram, tá? Vocês estavam com muita cera no ouvido e não me escutaram. Foi por isso que o áudio saiu, não foi porque o meu microfone estava desligado não, tá bom? Gente, uma ótima quarta-feira pra gente. Bora que a gente tem muito K-pop pra escutar hoje, hein? Simbora!

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1: É, galera, e você? Já mandou a sua mensagem aqui para a Rádio Minas no nosso WhatsApp? Ainda não? Então anota aí, 319-8481-7343. Pode mandar nesse número no nosso WhatsApp, ou se você preferir, você pode mandar no nosso Instagram, @ahoradokpop. Já tem alguns pedidos, algumas mensagens aqui, e quero ver quem vai mandar a mensagem para mim de áudio, galera. Pode mandar seu áudio pedindo sua música, falando o que você está achando do programa. Eu vou escutar o seu áudio e, dependendo, eu vou passar até aqui na rádio para a gente escutar o seu áudio junto. O Heitor, do bairro Jardim Vitória, aqui de Belo Horizonte, falou: Raen, manda aquele alô para mim. Oi, Heitor, alô para você. Tô ligado na rádio e esperando para ver se meu nome aparece aí. Hoje apareceu, hein, Heitor? Tô falando seu nome, hein? Outra mensagem chegou aqui, da Lívia, de Patos de Minas. Oh, um beijo, Ra. Oh, um beijo, Raim. Um beijo, Lívia. Adoro Patos de Minas, viu? Ela falou: Raim, manda um beijo pra Patos de Minas. Oh, vidente, hein? Beijo, Patos de Minas. Tô acompanhando o programa e muito feliz de ter K-pop tocando na rádio. Também tô, Lívia, muito empolgada com o nosso projeto. Espero que a gente consiga fazer muita coisa sobre K-pop em vários ambientes ainda. Então, agora eu vou atender o pedido da Tatá, que pediu para que eu tocasse o Nis. Então, segura aí, Tatá.

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1: Para você que já está escutando a gente pela rádio ou pelo site, nem precisa, né, do endereço eletrônico, você já sabe de cor. E para você que está acompanhando o nosso programa desde o começo, você já sabe que eu, a sua apresentadora, Raey, muito prazer, eu estou explicando alguns termos do K-pop, trazendo algumas nomenclaturas que a gente usa no meio do K-pop, que às vezes, para quem não é muito fã de K-pop, ou para quem está chegando agora, fica um pouco confuso. Então, por isso que eu estou trazendo algumas coisinhas e explicando para vocês. Se vocês escutaram o programa de ontem, a gente falou um pouquinho sobre posição do grupo, que é basicamente a função de cada integrante dentro do grupo de K-pop, quais responsabilidades cada um tem. Normalmente, eles são divididos na linha de vocal, que é quem canta, rap e dança. Todos fazem de tudo um pouquinho normalmente, mas cada integrante é direcionado mais para uma área do que para outra, a sua especialidade, né? A gente falou disso ontem e hoje eu quero trazer mais alguns termos que a gente usa falando sobre as funções e as responsabilidades dos integrantes. A gente chama, por exemplo, de all-rounder, que é todo, por exemplo, né, do inglês, traduzindo, seria uma pessoa que ganha todos os rounds, seria uma pessoa que é muito bom em todas as categorias que a gente falou ontem, ou seja, canta muito bem, dança muito bem, faz rap muito bem, fala, meu Deus, essa pessoa é um ser humano ou é uma máquina, porque consegue fazer tudo ao mesmo tempo. Em contrapartida, a gente tem o ace, normalmente é quem é muito bom em uma área e salva o grupo. Vamos supor que um grupo de K-pop, eles cantam muito bem e tem um rap excelente, mas o ponto mais fraco deles é a dança. E aí eles vão ter um integrante que vai ser o ace da dança. Vai ser a pessoa que vai salvar o grupo no quesito de dança. Normalmente essa pessoa tem muita presença e ela acaba se destacando bastante na apresentação. Esse é o ace. E você sabe que lá no começo do programa, nos primeiros dias que a gente fez aqui a Hora do K-Pop na Rádio Minas, eu te expliquei o que é um bias. Vocês lembram o que é bias? Basicamente é o seu integrante preferido. E as pessoas costumam escolher um bias, ou seja, um preferido por grupo. Mas às vezes a gente tem o que a gente chama de bias wrecker. Bias wrecker é basicamente uma pessoa que te distrai, que te puxa para um outro caminho. É um outro integrante do grupo que você olha e fala, meu Deus, esse aí tem chance de ser meu bias. Então ele é como se fosse o seu segundo preferido. Então cuidado que daqui a pouco, dependendo, ele pode roubar a posição do primeiro lugar. Depois a gente tem o ultimate. Diferente do bias, que normalmente a gente escolhe um por grupo, o ultimate ele vai ser o seu preferido do K-pop inteiro. Eu já vi várias pessoas, tem gente que tem um ultimate só, tem gente que tem mais de um ultimate. Eu, sinceramente, tenho assim, um ultimate, que é o Jungkook do BTS, e pra mim ele é assim, dono do meu coração. Então, o ultimate é o seu cantor de K-pop preferido de todos os tempos, dentre todos os grupos. Ele é assim, o master. E aí, um termo que a gente falou ontem era Nugu. Vocês lembram? Gente, é com G, hein? Nugu. Com G, confunde não, hein? Que significa basicamente quem? Quem é? Eu, hein? É em coreano isso. E a gente usa isso em formato de piada para falar de grupos ou até de integrantes pouco conhecidos, às vezes não muito populares entre a galera. E a gente escutou ontem que a gente vai começar um quadro novo, que eu vou tocar uma música de K-pop considerada Nugu, ou seja, quem? Ninguém conhece, só a Raey mesmo. E vocês vão me falar se vocês conhecem ou não essa música. Mas calma, a gente toca Nugu só no finalzinho do programa, nos últimos minutos. Agora eu vou tocar uma música de uma pessoa muito importante do K-pop, que inclusive vai fazer show aqui no Brasil em breve. O show do Taemin vai ser dia 8 de novembro, então anota aí a data e se você quiser ir no show do Taemin, já procura para comprar o seu ingresso, porque é sério, show de K-pop aqui, os ingressos esgotam muito rápido, então anota, dia 8 de novembro, show do Taemin aqui no Brasil, vou colocar a música dele e depois vocês me falam se vocês gostaram ou não, vambora!

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1: Me fala, você já mandou sua mensagem pra gente? Porque já chegou mensagem nova aqui. A Arielle, do bairro Savassi, aqui de BH, falou: Raen, comecei a acompanhar o K-pop agora e tô meio perdida com tantos grupos. Você pode indicar uma música boa pra quem tá começando? Essa é boa. Ó, uma coisa que eu te indico, sem mais nem menos, é escutar todo dia o nosso programa Que Hora do K-pop. Porque, igual eu acabei de fazer há pouquinho tempo atrás, eu explico alguns termos, alguns conceitos e até algumas histórias de alguns grupos aqui, que vai te trazer um contexto muito legal para você iniciar nessa sua jornada de ser fã de K-pop, porque a gente fala tanta coisa e a gente coloca nome em praticamente tudo, que às vezes fica um pouco confuso. Mas eu, sinceramente, para você começar, eu te recomendaria Le Sserafim. É um dos grupos que eu mais gosto e, assim, as músicas são muito legais, as coreografias são muito legais também, se você quiser tentar dançar. Então, assim, recomendo demais Le Sserafim. Será que eu consigo botar uma música delas aqui pra gente? Vamos ver se eu acho uma música delas. Galera, eu tô fazendo tudo ao vivo. Vamos ver se eu consigo puxar a música delas. Se eu não conseguir puxar agora, eu puxo a próxima. Então, segura aí.

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1: A minha amiga Arielle perguntou para mim qual grupo eu recomendaria para ela começar a escutar agora, porque ela é uma baby K-popper. Baby K-popper é quem está começando agora a gostar de K-pop, ainda não sabe muitos termos, não conhece muitos grupos, e eu recomendei para ela o grupo Le Sserafim, que é um dos meus preferidos. Então, olha aí, amiga, eu vou tocar uma música do Le Sserafim, que é uma collab com o Ailit e o Cat's Eye. O nome dessa música é Iconic by Mistake, e ela está super viral até hoje entre os K-poppers. Escuta aí.

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1: Opa, Gangnam Style.
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3: Fala sério, gente. Essa música é muito boa. Pra você que não conhecia essa música, o nome dela é Iconic by Mistake. E é a minha recomendação pra nossa amiga Arielle, que fez o pedido pelo nosso WhatsApp. E quando toca essa passagem do K-Pop, você já sabe que momento chegou, né? O momento de músicas antigas. Esse é o momento que eu apresento músicas muito boas pra você que é K-Popper novo, recente e talvez não conheça músicas antigas. E eu vou usar esse momento para ler uma mensagem do Kaique. Ele é lá do centro de Contagem e ele falou: Raen, eu gosto muito das coreografias de K-pop. Tem algum grupo que você acha que se destaca bastante pela dança? Então, tem na verdade uma solista. Ela não é um grupo, ela já fez parte de um grupo, mas atualmente ela é uma solista, que as coreografias dela sempre me chamaram muita atenção. Eu sempre fui apaixonada pela forma com que ela dança, que é a Chunha. E eu vou colocar a música dela pra você escutar aí, Kaique. Me fala depois o que você achou, hein? Bora!

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1: Pois é, eu tô esperando a sua participação. Manda uma mensagem pra gente. Anota aí o nosso número de WhatsApp: 319-8481-7343. Ou pode ser também uma mensagem lá no nosso Instagram, @ahoradokpop. E se você quiser me seguir, a sua apresentadora, o meu arroba é Raen, com H, viu? H-A-E-N de nariz, underline, O-F, de oficial. Manda sua mensagem que eu tô esperando. O Jonas não foi bobo nem nada, já mandou. Ele era do bairro Ipiranga, aqui de BH, e falou: Raen, manda um alô pra mim. Alô, Jonas! Tô curtindo demais o programa, principalmente quando entra aquela música que a gente não consegue ficar parado. Na minha opinião, é quase toda, tá? Porque todas as músicas do K-pop são contagiantes, dá vontade de levantar da cadeira e começar a dançar. A Evelyn, de Itabira, Minas Gerais, falou: Raen, manda um alô pra Itabira. Um beijo, Itabira. Tô ouvindo daqui e queria participar. Manda um beijo pra mim. Beijo, Evelyn. Bora mais um pouquinho de músicas antigas, que daqui a pouco vai chegar a minha recomendação de músicas no Gu. Quem? Músicas não muito conhecidas, mas que tem um lugarzinho especial no meu coração. Vambora.

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1: Oh, e agora a gente chegou na nossa última música. E como de costume, agora no nosso novo quadro, a última música é a música Nugu? Que música é essa? É a música que só a Raen conhece. E eu toco para vocês conhecerem, porque além de ser muito antiga, ela não ficou muito popular. Gente, essa música agora é do Cara, é um grupo que nem existe mais. E o nome da música é Step. De verdade, vocês vão ter que levantar da cadeira e dançar. Ela é muito boa. Segura essa.

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1: Gente, essa música estava no top 1 das minhas playlists quando eu era adolescente. E eu amava dançar ela, porque a coreografia, elas usavam um microfone e um pedestal. Gente, essa coreografia é muito legal. Procurem aí. Step é o nome da música, do grupo Cara. E com essa, a gente encerra o nosso programa de hoje. Mas não se preocupa que amanhã, às 3 horas da tarde, a gente se encontra aqui novamente na Rádio Minas, no programa A Hora do K-Pop, para escutar K-Pop juntos. Eu, Rainha, sua apresentadora, vou falar tchau agora, mas daqui a pouquinho a gente encontra de novo. Então, um beijo para vocês e até amanhã!
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0: 17 horas e 15 minutos.
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2: 19:21.
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1: 20:23.
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